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5: Na psicanálise, nada é aleatório. Todo sintoma é uma mensagem da alma, tentando encontrar um caminho para ser ouvida. Aquilo que você calou, o corpo traduz em tensão, dor, incômodo ou repetição. Por isso, quando algo te incomodar, não silencie, observe. O sintoma não quer te punir, ele quer te mostrar o que você ainda não conseguiu colocar em palavras. E é aqui que começa a verdadeira transformação, acolher o desconforto em vez de fugir dele. O desconforto é uma porta, ele aponta exatamente onde está o nó emocional, onde a memória ficou presa, onde algo seu ficou sem cuidar. Quando você se aproxima da dor, com gentileza, ela amolece. Quando você nomeia o que sente, o inconsciente te devolve clareza. O sintoma fala. E quando você ouve, você se liberta.
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0: Marcos e Velu. Faz barulho aí. 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

0: Uma música linda. Valeu, parabéns.
1: Obrigado, Zeca. Prazer é nosso. Amando você. Muito obrigado por tudo, meu amigo.
2: 2h36.
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0: 4h39.
1: Creone, Parreirito e o Chonadão da Sanfona. Esse é o trio Parada do...

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Olha, meus amigos, são 8 horas mais 7 minutos. Bom dia, Batatais. Bom dia, Brasil. Aqui é compadre Batista. Bom dia, Rafa. Tudo bem? Até as 12 horas juntos faremos um programa bem gostoso, matando saudades de todo mundo, né? Quero todo mundo no pé do eito, no pé do rádio. Um abraço para vocês que estão em casa nesse exato momento, com seus receptores sintonizados aqui nos 88,3 Difusora FM Batatais.

quero aqui no começo do programa mandar um abraço para toda a nossa região. Pessoal das fazendas, hoje é um dia gostoso, né, gente? Assim, levantar, fazer uma caminhadazinha em volta da casa, almoçar, voltar para cama e dormir, né? É muito bom. Na cidade também o pessoal estão aí fazendo caminhadas, né? Na Ayrton Senna, o pessoal está fazendo caminhada na Washington Luiz. O pessoal está fazendo caminhada indo para a Cachoeira. Então, o pessoal lá do bosque, dentro do bosque, deve estar uma delícia o bosque hoje, né? Fresquinho, aquele ventinho gostoso. Está tudo no seu devido lugar. É muito gostoso a gente caminhar, por exemplo, onde não vai pisar na terra, né? É, porque pisando na terra suja o tênis, depois dá um trabalho danado para lavar. Comprar outro fica muito difícil, então não é aconselhável. São 8h09 e a gente começa o nosso Alô Saudades. Sandra de Sá, Dá-me as Mãos. E depois é ele, Calbi Peixoto Conceição.

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0: Olha, agora são 8 horas mais 18 minutos. 8:18. É o Alô Saudade, meus amigos. Até as 12 horas, matando saudades de muita gente, com certeza, né? Muito obrigado a vocês pelo carinho. Olha, não esqueça, viu? As pessoas tiram da vida exatamente o que investiram nela. Se você investe amor, amigo, você vai colher amor. Se você prega desavença, né? Você é aquela pessoa rancorosa, levando da cama, obrigado com o mundo, você vai sempre receber o mesmo tratamento que você oferece ao mundo, tá bom? E vamos matando saudades. Quem vai cantar agora é Gal Costa. Ela canta Nada, Nada Além. Depois, Fafá de Belém. Aliás, fala mansa. Tô rindo à toa.
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E agora são 8 horas mais 27 minutos. 8h27, meus amigos. O tempo passa rápido, né? Já fazem 27 minutos que nós estamos aqui. Parece que sentei agora aqui na cadeira. Eu quero um abração para a região toda. O tempo hoje está tão gostoso, né, gente? Está um dia bonito. Está um pouquinho meio embaçado, mas está um ventinho delicioso, maravilhoso. Olha, eu quero aqui mandar um abraço ao pessoal da querida Brodowski. Alô, Brodowski. Bom dia, Brodowski. Um abraço para vocês, né? Mandar um abraço lá para o meu amigo José Fabre, né? Ontem a gente teve a oportunidade de colocar a prosa em dia e nós mandamos um abraço para eles todos da querida Brodowski. Muito obrigado pelo carinho. Olha, são 8 horas mais 28 minutos e vamos matando saudades. Quem canta? Carlos Galhardo, Pretenda. E depois, quem canta é Paulinho da Viola, Lapa em Três Tempos.

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Agora são 8 horas mais 35 minutos. 8h35. Eu quero aqui começar a agradecer ao pessoal, a rapaziada que estão participando conosco aqui no nosso zap, né? Um abraço para vocês, muito obrigado pelo carinho, pela audiência. Ah, deixa eu ver aqui. Nossa, começaram cedo hoje participando, hein? É, começou, deixa eu ver aqui o horário. Nossa, hoje começou às 6h44. Thaís, né? Um abraço para você, para o esposo. Muito obrigado a vocês pela participação aqui no nosso Alô Saudade. Augusta Saqueto. Augusta, bom dia. Obrigado aí pela audiência, pela participação. Manhã de domingo linda. Está amanhã para colocar um bule de café na mesa, um pacote de biscoitinho, né? Curtindo aqui o nosso Alô Saudades e matando saudades, que isso é muito importante. Parceiro Beto. Bom dia, Betão. Aquele abraço. Muito obrigado você pela audiência aqui da sua difusora Batatais. Também a Marta Guidolin, né? Mandando mensagens para nós e nós agradecemos. Que a luz de Deus ilumine seu dia com paz e felicidade. É que o seu domingo seja simples, simplesmente abençoado e maravilhoso. Feliz domingo. Bom dia para todos. Olha, 8h35, matando saudades. Olha que interpretação de Gregório Barrios. Ele interpreta Mi Buenos Aires, querido. E depois quem vai cantar é Moacir Franco. Suave, suave a noite.

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Nosso relógio está marcando 8 horas e 46 minutos. Gente, hoje é domingo. É dia de dar risada. É dia de contar piadas, não é? Para os amigos, para os familiares. Na sua casa. Você que está aí agora com o rádio ligado, né? Na sua casa. Seja verdadeiro, meu amigo. É. Pedem desculpas se você ofendeu alguém. Divirtam-se bastante, dê segunda chance, olha, ou seja, oportunidade de abraços, perdoa sempre, dê risadas, mesmo que sejam escandalosas, ria alto, viu? Seja paciente, ame bastante, olha, seja uma família feliz. Pode ser pobre, viu? Mas tem que ser feliz. O importante é isso aí. Dinheiro também, essa história que não é feliz, mas manda buscar a felicidade, é conversa fiada. Às vezes busca por um instante, alguns segundos, mas depois volta tudo na estaca zero. Então, hoje é dia de risada, dia de abraços, de confraternização. E aquele cantinho do churrasco? Ah, vai chegar os amigos, né? E nada melhor para agradar amigo é fazer o quê, Rafa? Um churrasquinho. Faz, liga pro amigo, ó, você vem, o churrasco tá aqui, mas traga a cerveja, viu? Ou faz pelo contrário, porque a carne tá mais cara, então venha, cerveja aqui tem, não tem, é carne para o churrasco, viu? Então, ó, olha aquele cantinho delicioso do churrasco, né? Tem sempre, a gente sempre escolhe um cantinho da casa pra gente sentar, ficar tranquilo, recebendo e abraçando amigos. 11 minutos para as 9 horas e a gente vai matando saudades. Quem canta agora é Peixe Vivo. Ele, Milton Nascimento. Olha que interpretação maravilhosa dele, né? Como posso viver? E depois é Caminhemos, Nelson Gonçalves e Maria Bethânia.

Estão faltando 5 minutos para as 9 horas da manhã. Eu vou aqui agradecendo os amigos, senão depois não dá tempo. Muita gente participando e quero muita gente que participe aqui do programa também. Jean Scatena, bom dia, Jean. O Corinthians joga hoje? Não, né? É mais um dia de felicidade para os corintianos, porque não jogando hoje é um dia feliz. Quando joga, a felicidade desaparece. Maria José, bom dia, Maria José. Um abraço para você, para a família. Muito obrigado aí pela audiência aqui da sua Difusora Batatais. A Cida Bodem, ô Cida, bom dia, Cida. Mandou mensagem para nós, né? Que hoje não lhe falte ânimo, força e fé. E lembre-se, você pode tudo naquele que te fortalece. Quem? Jesus. Tem que acreditar, tem que ter fé, viu, gente? Isso é muito importante. 4 minutos para as 9 horas da manhã, matando saudades. Olha que belíssima interpretação de Zizi Posse. Nunca. E depois... é Gal Costa, sábado em Copacabana e depois Copacabana. Vamos curtir.

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São 9:07, 9:07, meus amigos. Estamos balançando a roseira, né, gente? Nesta manhã aqui, matando saudades de muita gente, muitos amigos. Olha, eu gosto muito de falar sobre família, né? Vou te contar, é muito importante. Eu considero toda forma de amor na família. É verdade. Mas desde que seja justa. Precisa forma de amor, mas justa. Mas tem que ser sincera também. Não basta ser justa. Seja gentil, amigo. Toda gentileza gera gentileza na família, na roda de amigos. Não é verdade? É verdade, meus amigos. Olha, faça de você uma... aliás, da sua casa, né? Faça de você, dentro da sua casa, né, uma pessoa amável. Sentimos, aliás, sentimentos bons, onde a má fé não faz morada e a maldade não é bem recebida. Então tem que ser coisa maleável. Aproveite essa manhã para fazer uma caminhada junto com a família, nem que seja só na quadra, ou uns 10 metros, né? É isso? É. Tem gente que não anda mais do que 10 metros e tem que voltar para casa, porque já está cansado. Aliás, já está cansado em casa, né? Olha, são 9.

horas mais 9 minutos e vamos matando saudade, meus amigos. É, tem que matar saudade, porque vou te contar uma coisa. As coisas é boa quando é lembrada, né? O Jorge Aragão, Smile ou Sorri. É, e depois Trio Nordestino. Isso aqui tá bom demais.

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horas mais 19 minutos, 9:19, meus amigos. Nós estamos apresentando é o nosso Alô, Alô Saudades. Olha, amigo, o começo. Não esqueça também de olhar o quê? O fim. Começo e fim são iguais. Aproveite o intervalo enquanto você pode, viu? Lembra sempre, qualquer situação tem começo e tem fim, não é? A vida não é assim? Tem o começo e tem o fim da vida. Então você tem que aproveitar o quê? O intervalo entre o começo e o fim. E as coisas vão sair do jeitinho que você pensa, do jeitinho que você quer. 9:20. Vamos matando saudade, meus amigos. Moacir Franco, Que Será de Ti? Depois, Alcione, Juízo, Juízo Final.

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3: Agora são 9 horas mais 27 minutos. 9:27. Lia Mara, bom dia, Lia. Um abraço para você, para a família toda. Muito obrigado pela participação aqui no nosso Alô Saudades. Também Ana Goretti. Ô, Ana, bom dia, Ana. Tudo de bom para você. Muito obrigado aí pela audiência. Aliás, Ana Goretti, não, Ana Galetti. Tá? Um abraço para você, para os familiares. Muito obrigado aí. Mandou mensagem também para nós aqui no nosso Alô Saudades, né? É muito bom. Chiquinha de café. Vou te contar um cafezinho. Como é que ficou o café hoje, Rafa? Tá bom? Dá para escrever? Num papel branco, pegou uma pena de caneta, de galinha, né? Colocar e escreveu a mensagem, tá? Então tá ótimo, né? Aqui, deixa eu ver aqui o que ela mandou. Que este domingo seja um dia de paz, dia de alegria e muitas bênçãos. Que Deus renove as pessoas, as nossas forças, cuide dos nossos passos. Proteja os nossos ou as nossas famílias e encha o nosso coração de gratidão por tudo que ele faz. Que maravilha! Um abraço para você, Ana Galete. Muito obrigado aí pela a audiência também do nosso Alô Saudade. Luciana Rodrigues. Luciana, bom dia. Um abração para você, muito obrigado pela audiência. Ela escreveu aqui, deixa eu ver. Bom dia, Batista, equipe difusora e ouvintes. Desejo ouvir o Barquinho com a cantora Maísa. Ofereço para minha mãe Alice, que ama músicas das antigas. Não se fazem mais músicas como antigamente. Concordo plenamente, Luciana. Muito obrigado. Um abraço aí de Viradouro, né? Um abraço para vocês de Viradouro. Muito obrigado pela audiência aqui da sua difusora Batatais. Daqui a pouquinho a gente vai atender. São 9 horas 29 minutos. Matando saudade. Aliás, o que a Cida Bodri está pedindo aí, né? Deixa eu ver.
4: Bom dia, meu compadre Batista.
3: Bom dia, Cida.
4: Que Deus te abençoe, te dê um domingo muito abençoado para todos nós. Eu queria ouvir uma música, se possível, aquela música do Giliard, ou qualquer uma outra. Ou
3: certo.
4: Se não, o Vestido de Lua de Mel, se você puder mandar para Dona Luzia Tomazelli, que está lá na escuta, para Rita de Cássia e para todos que estão curtindo a programação, um abraço no teu coração, que Deus te abençoe grandemente.
3: Certinho, um abraço, Cida. 9:30, Giliard, conversa. E depois, Miss Noites, Sentir, Ramoncito Gomes, ou seja, Mil Noites Sem Você.

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Agora são 9 horas mais 38 minutos, 9h38. Você que é filho, não arruina mais a sua vida, filho. Acreditando mais nos amigos, nos outros e deixando de lado os conselhos da mamãe, né? Coisa triste. Até vou repetir para você. Você que é filho, tome cuidado. Deixe de escutar os amigos. Nem sempre amigos traz coisas boas. A maioria deles vive na pior e quer arrastar muita gente para juntos, né? Então não deixe de lado o conselho da mamãe. Mãe é mãe, viu, filho? Acredite sempre, tá? 9 horas e 40 minutos. A Luciana Rodrigues, lá de Viradouro, ela participou e pediu para oferecer para a mamãe, né? Também para a mamãe. A Maísa cantando O Barquinho. E depois, quem canta é ele, novamente aqui no nosso Alô Saudades. Gregório Barrios, Uno.

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A ação de Dom Pedro II com a proclamação da República em 1889. A letra perdeu totalmente o sentido, mas só mudada no dia 6 de setembro de 1922. A partir de então, o hino nacional ficou definitivamente pronto como o que nós conhecemos agora. Aliás, gente, eu vou falar um pouquinho, sabe, daquela questão lá do 8 de janeiro. Vocês lembram aquela mulher lá, ela pintando de batom a estátua da justiça? Que ela está presa, continua presa. Muita gente falou, mas ela pegou 14 anos de cadeia por estar ali. É símbolos nacionais. Cuidado, cuidado. Eu tinha um amigo aqui, faz tempo que não vejo, acredito que até mudou daqui ou mudou para um outro plano, né? Ele foi pescar ali no rio Sapucaí, perto da ponte que vai para Franca. E a traíra puxou o anzol, arrancou o anzol e também foi achumbada. E ele tinha anzol, mas não tinha chumbada. Ele foi lá na traseira da na época, Brasília dele, pegou o alicate, cortou, tirou aquele símbolo de estanho que fica na placa. Por azar, chegando aqui, entrando na cidade, tinha a polícia rodoviária, com as 7, 8 horas da noite. Foram lá, falou, uai, danificaram aqui. Ele falou, não, é que aconteceu, mas vou mandar colocar amanhã outro no lugar. Porque ele contou a história direitinho, que não deveria ter contado. Recebeu voz de prisão e foi conduzido para a delegacia. E ele ficou, acho que uns meses preso, deu uma dor de cabeça muito grande para ele, para resolver o problema. Assim, essa questão lá de Brasília, do 8 de janeiro. Gente, são oficial, são quatro símbolos nacionais. É a bandeira nacional. Ela é retângulo, verde com losango amarelo, esfera azul, e a faixa com ordem e progresso foi criada em 19 de novembro de 1889. Essa é a bandeira nacional, não pode mudar. Pessoal com a bandeira nas costas, bandeira nacional no chão, bandeira nacional posando no escuro, não pode posar no escuro. Senhores diretores de escolas, tem que tirar a bandeira, ou então iluminar a bandeira à noite. Ela não pode ficar no escuro. É de respeito à pátria. O hino nacional de hoje, a letra de Joaquim Osório Duque Estrada e música de Francisco Manuel da Silva, tornou-se oficial em 1922 e é executado em solenidade oficial e na abertura de eventos cívicos. Uma coisa que não pode, meus amigos, quando eu vejo, ouço, eu fico triste. O hino nacional, numa apresentação de qualquer evento, ele não pode receber aplausos. Ele é soberano. Não pode. Tem muita gente que levanta e começa a bater palma. Não é assim. Acabou. Tá? As armas nacionais. O brasão da República. É selo nacional. Aquele escudo redondo com as estrelas no Cruzeiro do Sul, rodeado por ramos de café. Olha só, hein? Ramos de café e tabaco com uma espada. É usado obrigatoriamente nos prédios do governo, nos papéis oficiais e nos quartéis da polícia, do exército, da aeronáutica e da marinha. Selo nacional. É baseado no brasão, mas em formato circular. Ele serve para autenticar documentos oficiais do governo, como leis, decretos e tratados internacionais. Tem a inscrição, abre aspas, República Federativa do Brasil, fecha aspas. Isso em redor, tá? Muita gente confunde com selo. Mas o nome certo é símbolo nacional. Além desses quatro oficiais, existem outros símbolos que o brasileiro considera nacionais por tradição, mas que não estão na mesma lei. Por exemplo, cores nacionais. Quais são as cores nacionais? Verde e amarelo. Pássaro, símbolo do pássaro

do brasileiro. É o sabiá laranjeira. Flor, símbolo. Qual que é o símbolo? A flor símbolo do Brasil. Ipê amarelo. Qual a árvore símbolo do Brasil? É o pau-brasil. Tá? Então veja bem, preste atenção, viu gente? Precisa saber bastante para não ter confusão. Agora, o nosso hino nacional, ele é maravilhoso, né? Ouviram do Ipiranga as margens plácidas de um povo heróico, obrado, retumbante. E o sol da liberdade, em raios fúlgidos, brilhou no céu da pátria nesse instante. Se o penhor dessa igualdade conseguimos conquistar com braço forte, em teu seio, ó liberdade, desafia o nosso peito à própria morte. Pátria amada, idolatrada, salve, salve. Brasil, um sonho intenso, um raio vívido, vivido de amor e de esperança. A terra desce. Se em teu formoso céu, risonho e límpido, a imagem do cruzeiro resplandece. Gigante pela própria natureza, és belo, és forte, impetuoso, colosso, e o teu futuro espelha essa grandeza. Terra adorada, entre outras mil, és tu, Brasil, ó pátria amada, dos filhos deste solo, és mãe gentil, pátria amada Brasil. Deitado eternamente em berço esplêndido, ao som do mar e à luz do céu profundo, fulguras o Brasil, florão da América, iluminado ao sol do novo mundo. Do que a terra mais garrida, teus risonhos, lindos campos têm mais flores, nossos bosques têm mais vida, nossa vida no teu seio mais amores. Ó pátria amada, idolatrada, salve, salve, Brasil de amor eterno, seja símbolo, o lábaro que ostentas estrelado. E diga, o verde louro dessa flâmula, abre aspas, paz no futuro e glória no passado. Mas se ergues da justiça a clava forte, verás que um filho teu não foge à luta, nem teme quem te adora a própria morte. Terra adorada, entre outras mil, és tu, Brasil, ó pátria amada, dos filhos deste solo, és mãe gentil, pátria, pátria amada Brasil. Portanto, é a letra do nosso querido hino nacional. Lembrando, hein, toda vez que for executado, não aplaudam. É, deixa, terminou, volte, fica sentadinho, bonitinho, tranquilo. E tem coisas que acontece recentemente. A torcida do Palmeiras mudou a letra, tá lembrado? Deu uma confusão danada para a diretoria do Palmeiras, né? Não pode, viu gente? Não pode. Dois minutinhos para as 10 horas da manhã. E a gente vai matando saudades. Doris Monteiro, mocinho, mocinho bonito. E depois, Zeca Pagodinho, beija-me.

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0: Agora são 10 horas mais 10 minutinhos. Vamos colocar o telefone no gancho? Já vamos entregar o frango para o aniversariante do dia. Quem está aniversariando, liga para cá, já. Vai receber um frango. O primeiro que ligar ganha um frango lá da Center Pão. Um frango assado para sentar com a família e comemorar o aniversário. Demorando. Então vamos passar também para ontem. Quem fez aniversário ontem também pode ligar, viu? Para ganhar o frango. O primeiro que ligar, né? Vai ganhar o frango. Tá demorando, né, Rafa? Então vamos para amanhã. Quem vai fazer aniversário amanhã, se ligar aqui primeiro, vai levar o frango assado da Center Pão. É o melhor frango da cidade, viu? Uma verdadeira delícia. Eu vou te contar, sentar assim numa mesa, colocar aquele franguinho, uma cervejinha de lado ou um vinho, né? Um vinho. Ah, dá pra gente realmente, né, passar umas boas horas. Tem aqui alguém ligando. Você atendeu aí? É Sônia do Altino Arantes. Ela tem que ligar no 2505, né? Olha, 3761 2505 é o telefone, viu? Não adianta ligar, viu, Sônia, no zap, que nós não atendemos, temos que atender no ar. Então, 3761-2505. Tá demorando ligar, né? O pessoal demora a ligar, depois perde o frango, passa meia hora, liga, fala: que hora vai ser o sorteio? Aí já foi, já perdeu o franguinho. Então tá muito bom. Não ligou ainda? Ah, será que não tem créditos? Então tá bom, vamos deixando. Deixa eu falar aqui sobre o cafezinho. Teu café tá bom, Rafa. Esse café de hoje teu tá no capricho. É o melhor café, né? E o segundo melhor café é do Fábio Alexandre. Agora, o último cafezinho, que não é café, é uma água de batata mesmo. Você vê do outro lado do copo, é do Valdevino Júnior. Meu Deus do céu, não aprendeu a fazer café até hoje. Mas que cafezinho fraco, mais fraco, que não tem tamanho. Alô?
1: Alô?
0: Bom dia.
1: Bom dia.
0: Quem está falando?
1: A Sônia.
0: Ô, Sônia, tudo bom, Sônia?
1: Graças a Deus.
0: Então tá ótimo. Tá aniversariando?
1: Meu sobrinho.
0: Mora aí com você?
1: Mora.
0: Certo. Então você manda passar aqui. Traz um. Ou ele vem, ou se ele não vier, traga um documento dele pra gente entregar o cupom, viu? Pra retirar lá na Center Pão o frango. Quantos anos ele está completando hoje, Sônia?
1: Oi?
0: Quantos anos?
1: 19.
0: 19 aninhos? Parece que foi ontem que eu tinha 19, viu? Mas passou o tempo, viu, Sônia?
1: Nossa Senhora.
0: O tempo passa muito rápido, viu? Parabéns para ele, dê um abraço neles, voto de felicidade e muitos anos de vida pela frente, tá bom?
1: Obrigada, viu?
0: Obrigado você. Tem que pegar o cupom aqui antes, para retirar o frango antes do meio-dia, viu?
1: Batista, eu tenho que pegar aí na rádio e lá no CT Pão?
0: Exatamente. Viu?
1: Obrigada, então, viu?
0: E tem que ser antes do meio-dia, tá bom?
1: Tá bom, obrigada.
0: Tudo de bom pra você, obrigado aí pela audiência, tá bom?
1: Tá bom, então, obrigado, viu?
0: Certo. São 10 horas mais 14 minutos. Chega de tristeza, nós precisamos ser felizes os momentos. Vamos fazer do pessoal um momento feliz, curtindo aí agora. Olha só, gente, o que vai acontecer de bom. Sabe quem é que vai? É o Newton Pinto e Tom Carvalho.
2: Vamos, compadre, curtir. Fala, compadre. A empregada no telefone. Não, o doutor Alonso não tá, não. Tá de férias? Não, a mulher dele foi junto.
3: O sujeito chegou pro português e falou: é verdade que você virou profeta, Manuel? Virei, mas sou um profeta diferente, ora, pois. Falou: ah, é? Falou: eu prevejo o passado.
2: Aí até eu. Compadre,
3: fala,
2: mosquitinho falou: mamãe, eu vou no teatro hoje. Falou: cuidado com as palmas, meu filho.
3: Na empresa trabalhava o Joaquim e o Manuel.
2: Certo.
3: Aí o Joaquim chegou e falou: Manuel, tu sabias que tu tens um xará aqui na empresa? Falou: incrível! Como é que é o nome dele?
2: Compadre, a lei de Lavoisier aplicada na informática.
3: Ah, é?
2: Na informática nada se compra, nada se cria, tudo se copia. Ah, é?
3: Compadre,
2: fala.
3: A vizinha chegou pra outra e falou assim: ô, vizinha, me empresta a sua corda pra eu poder secar umas roupas? Falou: não vai dar, eu vou secar farinha. Falou: ué, secar farinha em corda? Falei, quando é não quer emprestar, qualquer desculpa serve.
2: Ô pai, oi. A professora perguntou, Juquinha, quantas partes divide o crânio? Falou, depende da porrada.
3: Compadre.
2: Fala, compadre.
3: O casal tava dividindo, assim, uma boa garrafa de vinho, né? Ah. E conversando, animado e tal, e aquele rally rola, até que ele besta demais e falou assim, meu bem, você não é capaz de dizer alguma coisa que me deixa, assim, alegre e triste ao mesmo tempo. A mulher falou, tem, sem vacilar. Seu Bilal é bem maior do que o do Antônio.
2: Compadre.
3: Fala, Gretel.
2: O marido tá lá tomando banho.
3: É.
2: Saiu naquele calorão.
3: É.
2: Falou, meu bem, o que você acha de eu cortar grama peladão do jeito que eu tô aqui? Você acha que os vizinhos vão falar? Ué, vai falar que eu casei com você por dinheiro, né? Dois metros de burro.
3: Acabou que ia passando pela sala, a sogra assistindo televisão. Ele tava com um livrão grosso na mão, rapaz, jogou na cabeça dela. A mulher veio de lá pra cá. Ficou louco, marido. Você acabou de atirar um livro de Machado de Assis na cabeça da minha mãe. Vou sempre que dar uma machadada nela.
2: Compadre,
3: oi.
2: Essa aqui é boa demais.
3: Ah, é? Como é que é?
2: O cara no psiquiatra falou, doutor, eu acho que eu virei gato. Eu virei gato. Ele falou, rapaz, e quando foi que começou? Há muito tempo? Ele falou, acho que desde pequenininho, desde quando era fiote.
3: Geralmão lá perto de casa outro dia, aconteceu um negócio engraçado com ele,
2: senhor.
3: Ele tava no ponto de ônibus esperando, né? Só que lendo um jornal, quando ele passou um antinho que ele olhou, era o dele. Já tava uns 10 metros pra frente. Esse é o doidinho gritando. E correndo atrás do ônibus, porque ele demorava a passar. O outro, e vai, desce, morro, e sobe, morro. E passa a ponte,
2: alcançar.
3: Nada de alcançar. E o homem foi ficando com as goelas, com as paqueras, tudo de fora. Quando ele viu, ele chegou na porta da casa dele.
2: Ah,
3: ó, ele entrou pra dentro, foi, mulher, você vê o que aconteceu? Falou, o que é que foi? Uai, deixei o ônibus passar, vim correndo atrás dele pra pegar, acabei chegando aqui em casa. Se bem que eu economizei 1,50, né? Eu vou mostrar, é boa demais, rapaz. Uai, por quê? Se você tivesse corrido atrás de um táxi, você tinha economizado 10. Compadre.
2: Fala, compadre.
3: O motorista de táxi, rapaz, passando perto de uma mulher bonita demais, olhou e falou, nossa senhora, é um avião, né? Comentando com o passageiro falou, feia. Falou, que feia, rapaz, olha o tanto que ela é bonita, ajeitada, falou, feia. Você tá louco, rapaz? Passando perto do outro, falou, olha aquela ali pra você ver. Minha nossa senhora loira, dos olhos verdes, linda demais. Falou, feia, feia, feia. Falou, tenha dó, rapaz. Se eu falar com a mulher dessa feira, virou pra trás e bateu o taco. Pá, num carro. Falou, porra, rapaz, você tava vendo, não falando. Eu tô falando, feia, feia. Você não fala, freia.
2: A mulher danando com o marido.
3: É.
2: Meu bem, olha o vizinho aqui, ó, ele beija a mulher dele, ele faz carinho, abraça. Certo. Por que você não faz um mesmo? Falou, não conhece ela, não.
3: Tem gente que dá cada desculpa, né, rapaz?
2: Ah.
3: Acabou que foi falar com o patrão, falou assim, ô patrão, gostaria que o senhor aumentasse o meu salário, sabe? Eu tô ganhando muito pouco. Falou, meu rapaz, deixa eu te explicar um pouco sobre a palavra salário. A palavra salário vem do latim salarium, que era pagamento dos legionários romanos. O salário era em sal, ou seja, salário é o mesmo que sal. E todo mundo sabe que excesso de sal provoca pressão alta, eu não posso aumentar, não. Pro bem da sua saúde.
2: Compadre,
3: oi.
2: Tem viajado muito?
3: Vai bastante. Outro dia eu fui lá na casa do compadre Pedro.
2: Você foi?
3: Fui. Pra acontecer um negócio.
2: Ah.
3: Cheguei lá e ele insistindo demais que eu tinha que posar lá, porque nós tínhamos que prusear, botar as fofocas em dia, né?
2: Ei.
3: Só que na hora de dormir que eu percebi que eu só tinha uma cama.
2: Ai, ai, ai.
3: Eu falei assim, ô compadre, você desculpa, eu acho que eu vou embora, tá meio tarde, mas vou embora assim mesmo. Ele falou, não, vai não, você vai dormir aqui com a gente. Eu falei assim, ô compadre Pedro, eu tô preocupado com uma coisa, eu só tô vendo uma cama aqui, rapaz.
2: É.
3: O que que tem? Você é de casa, você dorme com a gente, ué.
2: Vai, compadre.
3: Eu falei, tá bom. Ele falou, não, inclusive você vai dormir no meio.
2: Ixi.
3: Eu falei, ai meu Deus do céu, que coisa. Bom, fazer o quê? Paciência, dormi. No outro dia, na hora de ir embora, eu falei assim, compadre Pedro, eu vou ter que te alertar sobre uma coisa. Eu acho ruim falar, mas vou ter que falar. Eu falei, o que foi? A comadre não é muito certinha, não, compadre.
2: Ai, ai, ai.
3: Falou, por quê? Passo a noite inteira passando a mão nas minhas pernas.
2: Ai, ai.
3: Falou, não era ela, não, era eu. Eu falei, ah, é pra ver onde é que você tava.

0: Agora são 10 horas mais 20 minutos. Que conversa fiada é essa, hein? É, não é fácil, não. Uma cama só, né, para receber os convidados, tá muito complicado, né, Rafa? Isso não é certo, não. Ah, eu quero aqui agradecer os amigos que estão participando conosco, né? Olha, deixa-me ver aqui, muita gente, né? Meu Deus, a Gorete do Vila Espanhola. Ô Gorete, bom dia para você, Gorete. Tudo de bom, muito obrigado, minha amiga, pela audiência aqui da sua difusora Batatais, né? Ah, deixa-me ver, tem aqui JK Locações. Quem é? É o compadre. É, meu filho, quem é? É o Capato. Ô Capato, bom dia, Capato. Um abraço, muito obrigado aí pela audiência. Ele está dizendo aqui: mande um abraço para minha mãe. Ela está te ouvindo. Então tá aí, Terezinha Capato. Bom dia, Terezinha. Um abraço para você, um abraço do filhote também, viu? Muito obrigado pela audiência aqui da sua difusora. Catarina do Alvorada. Ô Catarina, bom dia. Aquele abraço, muito obrigado aí pela audiência. Tem gente aí participando e pedindo música, Rafa? Tem? Então vamos ver quem está pedindo.
1: Bom dia, seu Oswaldo Batista.
0: Ah, é a Cris Melo.
1: Bom dia, Rafael. Das... Boa semana para nós. Abençoado domingo para todos. Dê pra um abraço todos. Na Dona Marta, Regina Guidolin.
0: Certo.
1: Para a Cida Boldrin, Marlene, a Josi. Para meus filhos, a razão de minha vida, Luiz Alberto e Lucas Melo. A todos, um excelente domingo.
0: Para você também, viu, Cris? Aquele abração, muito obrigado aí pelo carinho conosco, viu? Aquele abraço, tá bom? Eu quero aqui agradecer também a Silvia Helena. A Silvia Helena participou e está pedindo músicas, aliás. Manda um abraço para ela. Ela diz que bom dia, Batista. Domingo para todos nós. Bom domingo. Tá aí, um abraço para você. E vamos, ela é do Dom Romeu, a Silvia. Um abração. E a gente vai matando saudades. Ela pediu o quê? É, côncavo e convexo. Rei Roberto Carlos. E depois é o Paulo Sérgio matando saudades. Benzinho.

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nosso relógio está marcando. São 10 horas mais 31 minutos. Gente, hoje é dia de São Zacarias, dia do alfaiate, dia do barbeiro, dia do cabeleireiro. Olha, no dia de hoje, Quilombos, Manuel Congo, chefe, né? Chefe de Quilombos, né? É enforcado no Rio de Janeiro em 1839. Colocaram o rapaz na corda só porque ele fazia um movimento para terminar com a escravidão, né? Aí não deram oportunidade para ele, viu? Isso aí foi lá em 1839. Não faz muito tempo, não. Também hoje, Associação Industrial, primeira reunião com 21 presentes empresários, 1880. Já falei que hoje foi dia do hino nacional, né? Também San Diego Dantas, Francisco Clementino de, morreram em 1964. Piolín, palhaço, morto aos 71 anos em São Paulo, em 1973, né? São fatos que aconteceram na história do nosso Brasil. 10 horas mais 33 minutos e vamos matando saudade, né, meus amigos? Quem vai cantar agora Matando Saudades? Aliás, deixa eu atender. A gente vai atender esse pedido, né? A menina está pedindo e nós temos que atender, pai. Lógico que tem que atender. Deixa eu ver aqui, a Cidinha, é isso? Ela está pedindo com a Carmen Silva para a mamãe, oferecendo para a mamãe, né? Quem vai cantar é a Carmen Silva, sim. Ela canta Amor com Amor Se Paga. E depois, Vanderlei Cardoso, Mulambo, tá aí pra Célia, né? Do saudoso Cacalo.

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Nosso Patacão está marcando, gente. São 10 horas mais 44 minutos, 10h44. Olha, eu vou continuar agradecendo aqui a participação. Manda um abraço agora para Cidinha. Ô, Cidinha, muito obrigado realmente pela a participação. Isa do Rosário, lá na Franca do Imperador. Ô, Isa, bom dia, criança. Um abraço para você, viu? Muito obrigado aí pelo carinho conosco aqui na Difusora. E ela tá sempre, ela mandou aqui, bom dia, feliz domingo. Que seja muito abençoado por Deus e Oxalá. Ah, que ótimo, um abraço para você, mostrando seus trabalhos, né, para o mundo. Então tá aí, é preciso realmente divulgar, né? Você tá de parabéns pelo que tá fazendo e representando, né, a nossa estância querida de Batatais, viu? Um abraço para você, Isa. Olha, Maria Luísa Mériga. Ô, Maria Luísa, bom dia, Maria Luísa. Um abração para você, muito obrigado aí pelo carinho, pela lembrança, pela audiência, a família toda. Eu mando um abraço para todos. Muito obrigado de coração. 10 horas mais 45 minutos e a gente vai matando saudades. Primeiro, quem vai matar saudades é o trio nordestino. Menino de Colo, ó, neném, Paixão de Beata, um abraço para vocês. E depois, quem vai matar saudade é Oswaldo Fioravante. Faz tempo que ele não deixa a dela pé dele trabalhar aqui no nosso solo saudades. Sonhos de Carrilhões.

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1: Olha, estão faltando 5 minutos para as 11 horas. Este moço aí que está executando a sua Dalapé. Dalapé

A marca de um acordeão, né, italiano, que tem um som bem fininho, mas muito gostoso, muito bonito, é o Oswaldo Fioravante. Ele é aqui de Ribeirão Preto, é amigo, ele e o irmão, são dois acordeonistas, mas o Oswaldo, na minha opinião, né, é coisa de Oswaldo, né? Sabe por quê? Todo mundo me chama de Batista, mas é Oswaldo. E o Oswaldo de Ribeirão Preto também é acordeonista. Tem uma execução, uma facilidade no seu acordeão, que é coisa fantástica. Olha só a execução desse moço.

Isso aí não é para quem quer, isso aí é para quem sabe, não é verdade? Muito bom, um amigo da gente, e a gente merece a divulgação, porque é anos, desde criança no acordeon, e ele hoje é um dos melhores do Brasil, com certeza. E a gente vai matando saudades. A Bete Carvalho, ela canta, homenagem à Mangueira, Folhas Secas, e depois fala Mansa, 100 anos.

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Agora são 11 horas mais 9 minutos. Estamos apresentando o nosso Alô Saudades. Gente, e chegando mensagens, e nós vamos agradecendo os amigos pela participação, né? Olha, quem mandou agora? Lúcia Munari, né? Ela mandou a mensagem dizendo: bom dia, que as mais ricas bênçãos do Senhor te acompanhem e que este dia seja de muitas vitórias. Obrigado, Lúcio. Um abraço para você. Muito obrigado mesmo pela participação. 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São 11 horas mais 10 minutinhos e nós vamos matando saudades de vocês. Quem canta agora é Chitãozinho Chororó, Eu Não Existo Sem Você. E depois quem vai cantar é o Rei Roberto Carlos, Evidências.

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0: Olha, são 11 horas mais 20 minutos. Mandar um abraço aqui para o Sérgio ali do Ouro Verde. Aquele abração, Sérgio. Aquele abraço também para o Geraldinho Matador, né, Geraldinho? Aquele abraço para você, para o Henrique Raimondini. Esse é um parceiro de missa, viu? Vou te contar uma coisa. O Geraldinho, o Rick estava reclamando, ele senta ao lado, não deixa ouvir o padre. Ele fala mais do que o padre, né?
1: Ele gosta.
0: Ah, gosta de falar, né? O que ele falou para você do programa? Que ele... Não toca as músicas dele, né? Vou te contar uma coisa. Geraldinho, aquele abraço para você, viu? Um abraço pro Rico, um abraço pro Sérgio Douro Verde, né? Muito obrigado vocês pelo carinho, pela audiência aqui da sua difusora Batatais. E eu quero aqui agradecer também a participação dos amigos que estão lá na cidade do Poranga. Gente, aquele abraço para vocês do Poranga. Também um abraço ao pessoal lá de Tambaú, né? Ontem o prefeito de Tambaú esteve presente aqui em Batatais, ele, vereador. Um abração para vocês aí, muito obrigado pela audiência aqui da sua difusora Batatais. 11 horas 21 minutos, matando saudades. Ela, Fafá de Belém, você vai gostar. E depois, Da Cor do Pecado, Wagner.

Agora são 11 horas mais 30 minutos. Um abraço aí pro Fabiano. Ô Fabiano, muito obrigado aí pela informação também, né? Eu não sabia, né? Ele mandou aqui: Batista, o Capato tá vendendo galo agora, sabia? Não, não sabia. Não sabia, viu? Então tá bom, Fabiano. Um abração pra você. A gente vai vivendo e vai aprendendo e tomando conhecimento das coisas, é lógico, né? Eliana Fracaroli, do Simara. Ô, Eliana. Bom dia, Eliana. Um abraço para você, para a família. Muito obrigado aí pela audiência aqui da sua difusora Batatais, viu? Tudo, tudo, tudo de bom para você, para a família e os amigos. Muito obrigado pela audiência. Fátima Palaro. Ô, Fátima, bom dia. Tudo de bom para você, Fátima. Muito obrigado pela audiência. Mandou mensagem também para nós aqui no nosso Alô Saudade. Oração da manhã de domingo. Pai, nasce domingo que se inicia. Esteja à frente da minha vida, da vida dos meus filhos, familiares e amigos. Senhor, abençoe os nossos caminhos, nos livre de todo o mal, nos instrua em todas as decisões e escolhas e nos faça ser melhor do que fomos ontem, em palavras e atitudes. Amém. Bonito, muito obrigado você, viu, Fátima Palaro, pela participação aqui no nosso Alô Saudades. Deixa, João, quem que é o João? Tem muitos, mas quem que é o João, que eu não vi até agora quem é, né? Deixa eu ver aqui. Ah, agora apareceu a foto. João Motoca e a Cláudia, né? Um abração para vocês. Foram no casamento de quem? Terno e gravata. São coisas que a gente não vê todos os dias, né, João? Aquele abração para você, para a Cláudia. Muito obrigado a vocês pelo carinho, viu? Maria José do São Gabriel. Ô, Maria José, bom dia. Um abraço, muito obrigado pela audiência também aqui da sua difusora Batatais. Vera Lúcia Alves. Bom dia, Vera Lúcia. Um abraço. Muito obrigado pela audiência aqui da sua difusora. Mandou mensagem para nós: bom dia. Hoje descanse a mente, renove as forças e confie. Deus está cuidando de cada detalhe seu, aliás, de cada detalhe nosso, né? Então tá aí, um abraço para você, muito obrigado pela audiência aqui da sua difusora Batatais. E vamos matando saudades? É 11 horas e 33, quem canta agora? Elimar Santos, 10 a 10. E depois, pensando em ti, Vanderlei Cardoso.

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Agora são 11 horas mais 42 minutos. 11h42. O tempo tá passando, né, Rafa? Como corre o relógio? Esse relógio não para. Geraldinho Matador, um abraço aí pra você. Muito obrigado pra esposa, pra família. Muito obrigado aí pela audiência, viu? As músicas aqui, Geraldinho, é do nosso tempo, da nossa época, né? Que os cantores, compositores, poetas sabiam fazer as coisas bem feitas, né? Hoje essa rapaziada aí é bate-estaca que não tem quem aguenta, não é verdade? Então vamos voltar ao passado e viver novamente momentos felizes. A Marta Guidolin mandou uma mensagem aqui agora pra gente. Magoar uma pessoa com sua ignorância é fácil. Difícil é quando você sente falta dela e ela já não está mais do seu lado. Tome cuidado para não perder quem gosta de você, quem gosta de verdade. Pense antes de falar, pois o que destrói uma vida, muitas vezes, não é a morte, mas sim as palavras. Corretamente, né? Perfeita. Olha, 11 horas mais 43 minutos. Vamos matando saudades, senão não dá tempo de atender todo mundo. Então quem canta agora é Maria Bethânia. Detalhes. Olha a interpretação dessa menina Bethânia. Depois é Giriardi. Saber que te quero.

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1: Sanfoninha, na madrugada, aquele bailão de barraca, Geraldinho, aquele poeirão levantando e o pessoal só no sapatinho. Deu o som aí, deixa eu rodar. É isso aí, meus amigos. Eu falo dos velhos e bons tempos, dos bailes de barraca, né? A iluminação era aquele tubo de bambu com dois pavios, cheio do quê? Óleo queimado, que fumação, as loirinhas dos olhinhos azuis, né? Chegava cedo, tava tudo de bigode, aquela fumaça preta, aquele poeirão, né? O pessoal levantava, porque aí jogava palha de arroz, né? E jogava água durante o dia. Ficava uma beleza. Mas o pessoal pisando, né? Aquele piseiro até a madrugada enxugava tudo e a poeira subia, que era uma coisa de louco, né? O sanfoneiro ficava no meio da barraca, em cima de uma mesa. Era uma sanfoninha só e dava para vazar a madrugada tranquilamente. Hoje os bailes começam à meia-noite, termina às 2 da manhã. Naquele tempo começava às 6 da tarde, terminava às 9 da manhã do outro dia. E era uma maravilha, era uma beleza, né? Então tá aí, 5 minutos para as 12 horas e vamos encerrando mais um programa Alô Saudades. Viu, Rafa? Primeiro, obrigado aí pela companhia, viu? Pelos trabalhos profissionais teu, né? Obrigado, meus amigos ouvintes que estão em casa, ou no carro, ou aí nas caminhos de caminhões, rodando pelas estradas. Muito obrigado pela carona, tá? A gente encerra o programa de hoje com nada mais, nada menos, Jamelão Castigo. Eu volto no próximo domingo com mais um Alô Saudades.

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3: 11:59.

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Manda aí, arquibancada geral! Em homenagem ao Benito de Paulo, nosso mestre. O homem da montanha. Salve Nova Friburgo.

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3: Meio-dia e 47.
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3: Uma e um.

0: 1:18.
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1: Misturadinho, mulher.
2: 3.
3: Oitenta e oito.

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2: Vamos fazer o seguinte, aqui não é show não. Tô aqui só pra cantar um sambinha junto com vocês, tá certo?

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0: 2:55.
1: De propósito na casa, hein?
2: No Manaus, sim. Ludmilla, senhoras e senhores.
1: Diretamente do Pão de Açúcar.

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0: Isso é uma homenagem à minha diva, à minha amiga. Pedi autorização pra cantar essa música.
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1: Previsão do tempo. 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

0: Essa música linda. Valeu, parabéns.
1: Obrigado, Zeca. Prazer é nosso. Amando você. Muito obrigado por tudo, meu amigo.
2: 5:26

0: 5:29.
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2: Tô aqui bebendo em um botequinho de esquina, cerveja e pinga, depois de um dia inteiro.

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0: Gosto demais dessa música, cara.
1: Bom, não?
0: Eu vejo o som, eu vejo imagem, assim.
1: E eu sei que escolheu pro repertório, hein? Você que falou que era música de trabalho.
0: E você começa.
1: Convidado, não?

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2: Os ouvintes da Rádio Difusora Batatais, internautas e todos os presentes no Santuário do Senhor Bom Jesus da Cana Verde, boa noite.
3: Boa noite.
2: Sejam todos bem-vindos. Iniciaremos neste momento a celebração da Santa Missa. Pedimos que desliguem o celular e mantenham em silêncio. Intenções do Papa para o mês de setembro. Cuidado com a água. Rezemos por uma gestão justa e sustentável da água, recurso vital para que todos tenham igual acesso a ela. Pela celebração dessa Eucaristia, nós temos como intenções: agradeceremos ao Bom Pai pelas graças recebidas, por intercessão de Maria Santíssima, chamada com os títulos Imaculado Coração de Maria, Aparecida e das Dores, e dos santos São Valentim, Santa Efigênia e São Brás. Pedimos também por todos os dizimistas. E fazemos memória dos nossos irmãos e irmãs falecidos: Altino Mazarão, Olga de Souza Mazarão, José Mauro Mazarão, João Carlos Mazarão, Aparecido Donizete Mazarão, Francisco Moraes, Maria Moraes de Brito,

Ana Maria de Jesus Mazarão, Alcina Mazarão de Melo Badia, Nelson Arantes Correia, Orlandina Alves de Oliveira, Sebastiana Camilo da Silva, Gilberto de La Vecchia, Célia Simas Braga de La Vecchia, pelo falecido das famílias Simas Braga e Scanavino e de La Vecchia. Ubirajara Alves de Freitas, Iraides Garcia de Freitas, Francisco Scateno, Arlindo Martins de Oliveira, Maria do Carmo dos Santos, Oswaldo Monteiro dos Santos, Ricardo dos Santos Oliveira, Iago Viale Mantovani, Padre Eloy Pupim, Ernesto Milan, Luísa Craco Milan, Derval de Lima Martins, Hermínia Gabriela dos Reis Caetano, Gabriel Alves Caetano, Anésia Rezende de Almeida, Deolindo Antônio de Almeida, Edgar Alves de Almeida, Paulo Janone, José Guissardi, Maria José Prodóximo, José Mário de Souza, Maria Helena Cavaton, Maria Aparecida do Nascimento, Odete de Souza, Antônio Carlos de Souza, Malvina Ulian, Regina Romi Papa, Irma Girardi Jamboni, Antônio Belmiro, Paulo Oscar Prestes Machado, José Júlio Valentini Braga, Salim Jorge Mansur, pelos falecidos das famílias Boareto e Mansur, Valentini e Braga, Cinquini e Risgoto e Barbieri e Pupim, Alice Prado Guimarães, João Lucas da Silva, por todos os antepassados desta paróquia. E nós fazemos memória e pedimos pelo descanso eterno da nossa irmã, falecida há 7 dias, Luciana Sebastiana de Oliveira Martins. 23º domingo do tempo comum, todos em pé com o canto de abertura.

0: Vós sois justo na verdade, ó Senhor, e os vossos julgamentos são corretos. Conforme o vosso amor, Senhor, tratai-me. Em nome do Pai, do Filho e do Espírito Santo.
1: Amém.
0: A graça e a paz daquele que é, que era e que vem, esteja convosco.
1: Bendito seja Deus que nos reuniu no amor de Cristo.
0: Em um instante de silêncio, examinemos a consciência e peçamos humildemente perdão a Deus pelos pecados cometidos.

0: Deus Todo-Poderoso, tenha compaixão de nós, perdoe os nossos pecados e nos conduza à vida eterna.
1: Amém.
0: Glória a Deus nas alturas e paz na terra aos homens por Ele amados. Senhor Deus, Rei dos céus, Deus Pai Todo-Poderoso, nós vos louvamos, nós vos bendizemos, nós vos adoramos, nós vos glorificamos, nós vos damos graças por vossa imensa glória. Senhor Jesus Cristo, Filho unigênito, Senhor Deus, Cordeiro de Deus, Filho de Deus Pai, vós que tirais o pecado do mundo, tende piedade de nós. Vós que tirais o pecado do mundo, acolhei a nossa súplica. Vós que estais à direita do Pai, tende piedade de nós. Só vós sois o Santo, só vós o Senhor, só vós o Altíssimo, Jesus Cristo, com o Espírito Santo, na glória de Deus Pai. Amém. Oremos. Ó Deus, olhai com bondade os que redimistes e adotastes como filhos e filhas, e concedei aos que creem no Cristo a verdadeira liberdade e a herança eterna. Por nosso Senhor Jesus Cristo, vosso Filho, que é Deus, e convosco vive e reina na unidade do Espírito Santo, por todos os séculos dos séculos.
1: Amém.

0: Leitura da profecia de Ezequiel. Assim diz o Senhor: quanto a ti, filho do homem, eu te estabeleci como vigia para a casa de Israel. Logo que ouvires alguma palavra de minha boca, tu os deve advertir em meu nome. Se eu disser ao ímpio que ele vai morrer, e tu não lhes falares, advertindo-o a respeito de sua conduta, o ímpio vai morrer por própria culpa. Mas eu te pedirei contas da tua morte. Mas eu te pedirei contas da tua morte. Mas se advertires o ímpio a respeito de sua conduta, para que se arrependa, e ele não se arrepender, o ímpio morrerá por própria culpa. Porém, tu salvarás tua vida. Palavra do Senhor.
1: Graças a Deus.
2: Antes de cantarmos o salmo, eu quero fazer a reflexão do dia nesta leitura. Ela é muito séria. Por 3 domingos, a igreja nos propõe, este é o 3º domingo, que a igreja nos propõe refletir sobre ela mesma. O 1º domingo, domingo retrasado, as leituras nos ensinaram que a fé que professamos, que o catolicismo, não é uma religião criada, é uma religião revelada. Jesus Cristo é a revelação total de Deus. E Jesus, revelando Deus, revela a sua igreja, na qual professamos a fé. Domingo passado, as leituras disseram que na profissão de fé, nós enfrentamos o maior inimigo do ser humano, que é o pecado. E só temos uma arma para nos defender contra o pecado: a cruz. Quando não enfrentamos o pecado com a cruz, que é instrumento salvífico, instrumento de redenção, o demônio invade a nossa vida e faz morada. Só que pior do que isso: quando o demônio faz morada na nossa vida, o estrago que causa, um estrago eterno, não é só na nossa vida, não fica só na nossa vida, mas se irradia para todos aqueles que estão ao nosso redor. E as leituras de hoje continuam essa meditação sobre a forma com que o demônio entra na nossa vida, que é pelo pecado. Por isso as 3 leituras falam do pecado. Até pouco tempo, os moralistas classificavam o pecado em pecado grave, pecado leve, pecado venial, pecado mortal. Hoje os moralistas já dizem que não existe classificação de pecado mais ou menos grave. Pecado é pecado. Mortal ou leve é pecado e causa a morte do pecador com o Criador. causa a morte da amizade entre Deus e o homem. E a primeira leitura e o Evangelho fala da nossa responsabilidade em relação a nós, pecadores, e aos pecados dos nossos irmãos. E na primeira leitura, essa que acabamos de ouvir, do profeta Isaías, é muito séria. Porque Deus disse a Ezequiel, profeta de Israel, dizendo o seguinte: olha, você é responsável em transmitir aquilo que eu quero. Assim como a igreja é profética, ela é responsável em transmitir para o ser humano a vontade de Deus. E ele disse para Ezequiel: se você souber de um pecado do seu irmão e não denunciar o pecado é dele seu. A culpa é tanto dele quanto sua. O peso do pecado dele sobrecai sobre os seus ombros. Se você advertir o seu irmão que está pecando e ele continuar a pecar, o problema é só dele, o pecado é só dele. Mas se você admoestar, advertir, e ele não aceitar a advertência, no pecado da omissão, o pecado recai sobre você. Olha aí. E aqui eu vou citar 4 exemplos que nós fazemos de conta que está tudo bem, que não levamos em consideração. Primeiro, o ateísmo e a indiferença religiosa. E a gente vai ouvir no Evangelho Jesus dizendo que a pessoa que ouve a advertência, mas não leva em consideração a advertência feita pelo profeta, seja considerada fora da comunhão dos santos. Olha, seja considerado pagão público. Pagão público significa fora da comunhão. Popularmente nós dizemos excomungado, fora da comunhão. E tem 4 pecados que a gente considera super normal. Primeiro pecado é a indiferença religiosa. A gente diz assim: para eu conversar com Deus, eu não preciso ir na igreja. Eu tenho o meu jeito de conversar com Deus. No final do Evangelho, nós vamos ouvir dizendo: onde 2 ou 3 estiver reunido, eu estarei no meio dele. Não diz onde 1 estiver reunido. 2 ou 3. Comunidade reunida. O Senhor se comunica conosco na comunidade reunida. Quem não faz parte da comunidade não deve fazer parte da comunhão. Se fizer parte da comunhão eucarística, compra a própria condenação. Não pode comungar. Ou o ateísmo. O segundo, em relação à maçonaria. A maçonaria é deísta. Nós somos monoteísta. Não condiz o monoteísmo com o deísmo. É negar a verdade da fé de Jesus Cristo. Portanto, os membros da maçonaria não podem comungar. Se comungar, está em pecado mortal. Isso não é dito pelo padre ou fulano ou beltrano. É doutrina da igreja, desde o século 16, 17. Não é de agora. E a gente acha bonitinho, acha: ah, tudo bem, tem o coração bom, não faz mal para ninguém. E daí, são filosofias de caridade, mas está contra a doutrina da igreja. Não pode. O terceiro é o espiritismo, a mesma coisa. Ah, mas está falando tudo de um Deus só? Não está falando de um Deus só, não. O nosso é monoteísta. O Espiritismo prega a reencarnação. São doutrinas diferentes. Comungando o Espírita, comungando, ele compra a condenação. Está em doutrina diferente. E nós achamos que está tudo bem. É tudo irmão, a gente fala do mesmo Deus, é de doutrina diferente. Não está tudo bem. Não mantém a integridade nem de um, nem de outro. Quarto, o adultério. O adultério, se soubermos que alguém está em adultério e não advertirmos a pessoa que está em adultério, o peso do adultério cai sobre mim. É isso que diz Deus sobre para Ezequiel. Sabe que está errado. Se não dissermos para o irmão que está errado, o pecado vem para mim. Por isso esses dias o Gabriel falou assim: padre, dá uma conversada ali com o Leandro, porque ele está com um rolo com umas meninas aí, e eu acho que uma delas é casada, não está dando certo não. Eu fui falar com o Leandro, ele falou: o problema é meu. Ótimo, o problema é teu, adverti, não vai cair sobre mim, o problema é teu realmente. Porque ele quer ir para o inferno e vai me levar junto. Não vai levar, já falei. Então o problema é dele. Porque o Senhor, ele quer salvar a igreja. Ele não quer salvar a pessoa sozinha, só ela. Salva a igreja. E quando um condena a igreja, se condena, condena a igreja, se a igreja for conivente com ele. Portanto, nós devemos viver, nós somos instruídos pelo Evangelho a viver de tal forma que não só eu se salve, mas a igreja se salve, a comunidade na qual eu faço parte se salva. E o segundo ponto do Evangelho que eu quero destacar: ainda naquele onde dois ou três estiver reunidos em meu nome, eu estarei no meio deles, a grandeza das decisões da igreja. Os papas e os bispos não criam decisões, inventam e publicam. Tudo é decidido em conjunto, porque o Espírito Santo age na comunidade e não individualmente. É por isso que tem os concílios, é por isso que tem os sínodos, é por isso que tem os conselhos, é por isso que tem as assembleias, porque os bispos em oração ouve o que o Espírito Santo quer, não toma decisão sozinha. Um padre não pode criar uma lei por ele mesmo e aplicar a lei, menos ainda os bispos e nem o Papa. Tudo é pela ação do Espírito Santo em oração. Por isso demora anos para se tomar uma atitude, se criar uma lei, colocar uma lei religiosa em vigor. A gente não cria religião de esquina e fecha 6 meses depois. Tem tradição, se pensa, se reza. A gente não cria religião por CNPJ, não. A gente ouve o Espírito Santo, é revelada, não é criada, não é instituição de cartório. Por isso, quando nós dizemos a igreja tem que rever alguma coisa, estamos nos sentindo superiores às Sagradas Escrituras. A soberba, a arrogância de achar que a nossa parca religião pode mudar alguma coisa. A nossa parca inteligência pode mudar alguma coisa na vida do outro. O que nós podemos, no máximo, é ajudar o outro a ser salvo, para que a comunidade seja salva. As decisões deixamos para o Espírito Santo. Permitamos que o Espírito Santo haja e não o nosso ego. É isso que as leituras de hoje nos advertem. Nós ouvimos então a primeira leitura, nós vamos para o Salmo, cantar o Salmo, a segunda leitura, e no Evangelho, depois do Evangelho, poderemos nos permanecer em pé para já logo a profissão de fé.

0: Leitura da carta de São Paulo aos Romanos. Irmãos, não fiqueis devendo nada a ninguém, a não ser o amor mútuo, pois quem ama o próximo está cumprindo a lei. De fato, os mandamentos: não cometerás adultério, não matarás, não roubarás, não cobiçarás, e qualquer outro mandamento se resumem neste: amarás ao teu próximo como a ti mesmo. O amor não faz nenhum mal contra o próximo. Portanto, o amor é o cumprimento perfeito da lei. Palavra do Senhor.
1: Graças a Deus. Em pé, cantando, aclamemos o Santo Evangelho.

0: Senhor esteja convosco.
1: Ele está no meio de nós.
0: Proclamação do Evangelho de Jesus Cristo, segundo São Mateus.
1: Glória a vós, Senhor.
0: Naquele tempo, Jesus disse a seus discípulos: se o teu irmão pecar contra ti, vai corrigi-lo, mas em particular a sós contigo. Se ele te ouvir, tu ganhastes o teu irmão. Se ele não te ouvir, toma contigo mais uma ou duas pessoas, para que toda a questão seja decidida sob a palavra de duas ou três testemunhas. Se ele não vos der ouvido, dizei-o à igreja. Se nem mesmo a igreja ele ouvir, seja tratado como se fosse um pagão ou um pecador público. Em verdade vos digo, tudo o que ligardes na terra será ligado no céu, e tudo o que desligardes na terra será desligado no céu. De novo eu vos digo, se dois de vós estiverem de acordo na terra sobre qualquer coisa que quiserem pedir, isso lhes será concedido por meio do meu Pai que está nos céus. Pois onde dois ou três estiverem reunidos em meu nome, eu estou aí no meio deles. Palavra da salvação.
1: Glória a vós, Senhor.
0: Professemos a fé. Creio em Deus Pai Todo-Poderoso, Criador do céu e da terra, e em Jesus Cristo, seu único Filho, nosso Senhor, que foi concebido pelo poder do Espírito Santo, nasceu da Virgem Maria, padeceu sob Pôncio Pilatos, foi crucificado, morto e sepultado, desceu à mansão dos mortos, ressuscitou ao terceiro dia, subiu aos céus, está sentado à direita de Deus Pai Todo-Poderoso, donde há de vir a julgar os vivos e os mortos. Creio no Espírito Santo, na Santa Igreja Católica, na comunhão dos santos, na remissão dos pecados, na ressurreição da carne, na vida eterna. Amém. Apresentemos confiantes a Deus os nossos pedidos.
1: A cada prece peçamos: Senhor, atendei-nos.
0: Senhor, atendei-nos.
1: Pela Igreja na missão de promover a reconciliação e a concórdia, a paz e a justiça em nosso mundo, para que seja sempre uma casa aberta a acolher todos, rezemos ao Senhor.
0: Senhor, atendei-nos.
1: Pelos responsáveis das nações, para que se empenham decididamente em pôr fim ao comércio de armas que provoca tantas vítimas inocentes, rezemos ao Senhor.
0: Senhor, atendei-nos.
1: Pelas famílias e comunidades cristãs, para que tenham discernimento para suportar as discórdias pelo diálogo e pela correção fraterna, rezemos ao Senhor.
0: Senhor, atendei-nos.
1: Por nós que estamos aqui reunidos, para que por meio da capacidade de perdoar e receber o perdão, reconhecendo nossa fraqueza, nos tornemos mais compassivos e misericordiosos, rezemos ao Senhor.
0: Senhor, atendei-nos. Acolhei, Deus de bondade, os pedidos que hoje lhe apresentamos, por Jesus Cristo, vosso Filho e nosso irmão, que com o Espírito Santo vive e reina para sempre.
1: Amém.

0: Orai, irmãos e irmãs, para que este meu e vosso sacrifício seja aceito por Deus Pai, o Todo-Poderoso.
1: Receba o Senhor por tuas mãos este sacrifício, para a glória do seu nome, para o nosso bem e de toda a sua santa igreja.
0: Ó Deus, fonte da verdadeira piedade e da paz, concedei que vos honremos dignamente nesta celebração e pela fiel participação nos sagrados mistérios, sejam reforçados os laços que nos unem por Cristo nosso Senhor.
1: Amém.
0: Senhor esteja convosco.
1: Ele está no meio de nós.
0: Corações ao alto.
1: Nosso coração está em Deus.
0: Demos graças ao Senhor nosso Deus.
1: É nosso dever e nossa salvação.
0: Na verdade é digno e justo dar-vos graças e cantar vossos louvores, Deus Pai Todo-Poderoso, por tudo que operais neste mundo, por Cristo nosso Senhor. No meio da humanidade dividida por inimizades e discórdias, sabemos por experiência que vós levais as pessoas a se converter e buscar a reconciliação. Pelo vosso Espírito Santo moveis os corações de modo que os inimigos voltem à amizade, os adversários se deem as mãos e os povos procurem reencontrar a paz. É também obra do vosso poder, ó Pai, quando o ódio é vencido pelo amor, a vingança dá lugar ao perdão e a discórdia se converte em mútua afeição. Por isso, com os coros celestes, nós vos damos graças sem cessar e proclamamos aqui na terra a vossa glória, cantando a uma só voz.

0: Pai onipotente, louvado sois por vosso Filho Jesus Cristo, que veio em vosso nome. Ele é a palavra de salvação para a humanidade, a mão que estendeis aos pecadores e o caminho pelo qual nos é concedida a vossa paz. Quando vos abandonamos por nossos pecados, vós nos reconduzistes à reconciliação por vosso Filho, que por nós entregastes à morte, para que voltássemos a vós e nos amássemos uns aos outros. E agora, celebrando a reconciliação que Cristo nos trouxe, vos pedimos, santificai estas oferendas pela efusão do Espírito Santo, a fim de que se tornem o corpo e o sangue do vosso Filho, que nos mandou celebrar este mistério.
1: Enviai o vosso Espírito Santo.
0: Antes de dar a vida para nos libertar, estando à mesa, Jesus tomou o pão em suas mãos, pronunciou a bênção de ação de graças, partiu e o deu a seus discípulos, dizendo: tomai todos e comei. Isto é o meu corpo, que será entregue por vós.

um modo naquela noite. Ele tomou o cálice da bênção em suas mãos e, proclamando a vossa misericórdia, o deu a seus discípulos, dizendo: tomai todos e bebei. Este é o cálice do meu sangue, o sangue da nova e eterna aliança, que será derramado por vós e por todos para a remissão dos pecados. Fazei isto em memória de mim.

0: mistério da fé.
1: Anunciamos, Senhor, a vossa morte e proclamamos a vossa ressurreição. Vinde, Senhor Jesus.
0: Fazendo, pois, memória da morte e ressurreição do vosso Filho, que nos deixou esta prova de amor, nós vos oferecemos aquilo que nos destes, o sacrifício da perfeita reconciliação.
1: Aceitai, ó Pai, a nossa oferta.
2: Aceitai, ó Pai, a nossa oferta.
0: Pai Santo, neste banquete salvífico, suplicantes os pedimos, aceitai-nos também com vosso Filho e dai-nos o seu Espírito, para que nos liberte de tudo que nos separa uns dos outros.
1: O Espírito nos una num só corpo.
2: O Espírito nos una num só corpo.
0: Ele faça da vossa Igreja sinal de unidade do gênero humano e instrumento da vossa paz, e nos conserve em comunhão com o Papa Leão, o nosso Bispo Moacir, os bispos do mundo inteiro e todo o vosso povo.
1: Lembrai-vos, ó Pai, da vossa Igreja.
2: Lembrai-vos, ó Pai, da vossa Igreja.
0: Ó Pai, que agora nos reunistes à mesa do vosso Filho, congregai-nos também na ceia da comunhão eterna, nos novos céus e nova terra, onde brilhe a plenitude da vossa paz, junto com a gloriosa Virgem Maria, Mãe de Deus, os apóstolos e todos os santos, os nossos irmãos e as pessoas de todos os povos e línguas. E hoje lembramos do sétimo dia de Luciana Sebastiana de Oliveira Martins, que morreram na vossa amizade, em Cristo Jesus, nosso Senhor. Por Cristo, com Cristo e em Cristo, a vós, Deus Pai Todo-Poderoso, na unidade do Espírito Santo, toda honra e toda glória, por todos os séculos dos séculos.
1: Amém.
0: Rezemos como Jesus nos ensinou. Pai nosso que estais no céu, santificado seja o vosso nome. Venha a nós o vosso reino. Seja feita a vossa vontade, assim na terra como no céu. O pão nosso de cada dia nos dai hoje. Perdoai as nossas ofensas, assim como nós perdoamos a quem nos tem ofendido. E não nos deixeis cair em tentação, mas livrai-nos do mal. Livrai-nos de todos os males, ó Pai, dai-nos hoje a vossa paz. Ajudados pela vossa misericórdia, sejamos sempre livres do pecado e protegidos de todos os perigos, enquanto aguardamos a feliz esperança e a vinda do nosso Salvador, Jesus Cristo.
1: Vosso é o reino, o poder e a glória para sempre.
0: Senhor Jesus Cristo, dissestes aos vossos apóstolos: eu vos deixo a paz, eu vos dou a minha paz. Não olheis os nossos pecados, mas a fé que anima a vossa Igreja. Dai-lhe segundo o vosso desejo a paz e a unidade. Vós que sois Deus, com o Pai e o Espírito Santo.
1: Amém.
0: A paz do Senhor esteja sempre convosco.
1: O amor de Cristo nos uniu.
0: Cordeiro de Deus,
1: que tirais o pecado do mundo, tende piedade de nós. Cordeiro de Deus, que tirais o pecado do mundo, tende piedade de nós. Cordeiro de Deus, que tirais o pecado do mundo, dai-nos a paz.

0: Assim como a corça suspira pelas águas correntes, suspira igualmente minha alma por vós, ó meu Deus. Minha alma tem sede de Deus e deseja o Deus vivo. Eis o Cordeiro de Deus, eis aquele que tira o pecado do mundo.
1: Senhor, eu não sou digno que entreis em minha morada, mas dizei uma palavra e serei salvo.

0: Oremos. Senhor, que alimentais e fortaleceis vossos fiéis com o pão da palavra e da Eucaristia, concedei-nos desfrutar de tal modo destes dons do vosso amado Filho, que mereçamos para sempre viver em comunhão com Ele, que vive e reina pelos séculos dos séculos.
1: Amém.
0: Senhor esteja convosco.
1: Ele está no meio de nós.
0: A bênção de Deus Todo-Poderoso, Pai, Filho e Espírito Santo, desça sobre vós e permaneça para sempre.
1: Amém.
0: Agora, ao saírem, receberão o bilhete lembrando dos alimentos para as cestas básicas. E também à família enlutada, a minha solidariedade e orações. Ide em paz e que o Senhor vos acompanhe.
1: Graças a Deus.
0: Irmãos, saudai-vos em Cristo Jesus. Também me despeço dos ouvintes da Rádio Difusora, dos internautas que nos acompanharam nesta celebração eucarística. Tenham todos uma feliz semana, um bom feriado, e nós nos reencontraremos no próximo domingo, se Deus quiser.

0: Acabamos de transmitir, direto do Santuário do Senhor Bom Jesus da Cana Verde, a Santa Missa. Boa noite.
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0: 8h22.
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